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1: 12 de la madrugada, un minuto, actualizamos las noticias a esta hora en Caracol Radio. El presidente brasilero y candidato a la reelección, Luis Inácio Lula da Silva, reconoce que el resultado en primera vuelta de las elecciones presidenciales fue inesperado y aunque confía en imponerse en la segunda vuelta el próximo 25 de octubre. Escuchemos.
2: Es hora de a gente mostrar la verdadera fotografía del Brasil de hoy. E o Brasil que a gente quer. Então, a partir de amanhã, a gente começa uma nova campanha. Uma campanha em que apenas entre dois candidatos a gente vai poder mostrar a diferença entre as propostas que existem para o Brasil. Eu disse outro dia numa reunião empresarial que o povo brasileiro não teria dúvida de escolher quem vai ser candidato a presidente da República, quem vai ganhar as eleições. Primeiro, é simples escolher o candidato a presidente e o vice. O Alckmin, com 16 anos de experiência de governar o estado mais rico do país, e eu com 12 anos de experiência de fazer a melhor política de inclusão social da história desse país.
1: Más de 8 millones de vehículos se movilizarán por las carreteras del país durante esta semana de receso. 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
3: La operación estará activa en los 38 corredores concesionados del país, con presencia en 23 departamentos y Bogotá. Más de 6.400 personas estarán encargadas de garantizar la atención a los viajeros y agilizar el tránsito. 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